0: Muito obrigado.
1: Ui!
2: Essa que a gente tocou faz parte de um outro projeto chamado Espetacular Charanga do França. Inclusive, temos aí à venda o compacto 7 polegadas da Charanga, junto com outros CDs. Água. Obrigada. Vamos dar continuidade agora, não. Pô, a gente ensaiou pra caramba, vocês estão percebendo aí? Tá tudo bem? Pessoal meio quieto, parado, olhando, assim, não sei.

0: daqui. Não, é, não são só 20 centavos. Kiko de Nute.
1: Qualquer. A palheta, palheta? Tá aqui, tá aqui. Não, é que eu tinha que tocar conga, toma.
2: Ah, tá.
1: Qual que é?
0: Mulheres à beira de um ataque de nervos.